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3: 18 graus. 88.1. 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
3: 18 graus.
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4: 18 graus.
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1: Olá, minha boa gente! Sejam muito bem-vindos a mais uma emissão com a marca registada da boa disposição. E o dia 1 de setembro já ficou para trás no calendário, mas aniversário do parodiante que se preze não dura só 24 horas. Festeja-se nos próximos dias até acabar o bolo ou nos cortarem o pio na emissão. Ora, nem mais! Afinal de contas, celebramos 29 anos de novos parodiantes desde 1 de setembro de 1997 a dar gargalhadas ao país e ao mundo através da internet. E se estes 29 somarmos os 50 anos de história dos velhinhos parodiantes de Lisboa, meus amigos, façam a vénia! Somamos quase 80 anos de puro património parodiante! 80 anos! Isto já não é apenas uma carreira no rádio, é quase um serviço de utilidade pública. São 8 décadas! Por isso, ajustem a sintonia e apertem os cintos. A festa de aniversário estende-se. A paródia começa já e agora.
2: Então, Sr. Ministro, a Cimeira do Clima correu bem?
3: Muito bem. Fomos todos a jato privado discutir como reduzir as emissões.
2: E chegaram a acordo?
3: Chegámos. Ora, para o ano vamos de 2 jatos. Isto para não irem tão cheios.
4: A favor ou contra a flexibilidade dos horários de trabalho?
5: Bem, já há muito tempo que o meu patrão instituiu a flexibilidade do horário de trabalho lá no emprego. Antes das 9 da manhã eu posso entrar a que horas quiser. E depois das 7 da tarde também tenho horário livre para sair quando me apetecer. É uma joia de patrão.

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5: 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Manguelas foi preso, calculem. E olhem que o Manguelas está muito mais inocente, mas mesmo muito mais inocente do que todos os outros inocentes.

0: Eu desalarguem-me. Desalarguem-me que eu não fiz nada.
1: Silêncio.
0: Ai.
1: Tenha maneiras, está num tribunal.
0: Eu bem sei, senhora doutora juíza, que já não estou na tribuna de honra do Estádio da Luz.
1: Muito bem. Com que então o réu diz que não fez nada?
0: Claro que não. Eu nunca faço nada. Sim, que eu estou desempregado e não faço nada porque não estou para tirar o trabalho aos ucranianos, aos cabo-verdianos, aos georgianos e aos outros anos todos.
1: Silêncio!
0: Ai!
1: Eu não quero aqui discursos porque isto aqui não é nenhuma assembleia, é um tribunal.
0: Ah, mas os da assembleia também são cá dos meus. O trabalho deles é um descanso. Grandes compinchas os nossos insignes representantes, não são?
1: Calce, homem. Afinal, porque é que o trouxeram ao tribunal?
0: Mau, calma ou bote faladora. Em que é que ficamos, senhora doutora juíza?
1: Homem, fale.
0: Claro, a falar é que a gente se entende.
1: Quem não o entende sou eu. Tem aqui uma folha de serviços.
0: Não sei porquê, senhora doutora juíza. No fundo, eu não faço mal a ninguém, a não ser ao meu próprio fígado e restantes miudezas.
1: Isso é o que você diz. Mas temos aqui o agente Basófias, que não o prendeu por acaso. Não é verdade, senhora agente?
2: É verdade, senhora doutora juíza. Desta vez ele preparava-se para fazer mal, porque ia meter-se no carro no estado em que está.
0: No carro, eu? Mas eu nunca tive carro, nem ameaços, ora é essa. Nem aquele gordinho da televisão, o Fernando Mendes, me deu um. E agora também já não dá, porque ele vai deixar de andar lá no concurso para descansar a cabeça. Aquilo é feito lutando, coitado.
1: Oh, Manguelas, cale-se sim.
0: Oxe.
1: Isto é um tribunal. Oh, agente Basófias, importa-se de explicar como é que deduziu que aqui o Manguelas se preparava para se meter num carro, estando como está, no rico estado em que está?
0: No rico diz muito bem, porque realmente é uma rica pinga aquela do Manel da Tasca. Rica pinga, pá. Aquilo é mesmo um verdadeiro vinho de missa, porque depois de bebê-lo, um homem fica mesmo abençoado.
2: Pois, e vinha ele assim abençoado a sair da Tasca, quando eu ouvi dizer-lhe: adeus, ó malta, que eu agora vou de carrinho. Oh, olha que eu ouvi bem, senhora doutora juíza.
0: Oh, senhora doutora juíza, não há nem nunca houve carrinho nenhum. Foi só, apenas e unicamente, uma força de expressão.
1: Uma quê?
0: Uma força de expressão. Senhora doutora juíza, não sabe o que é uma força de expressão, não? Então olhe para a minha cara, que eu vou fazer força e vai ver a minha expressão.
1: Oh, gente Basófias, mande-o embora porque não há razão para julgar o Manguelas.
2: Bom, não há razão, senhora doutora juíza. Pois olhe que a mim não me cheira.
0: Não lhe cheira? Ai, não lhe cheira? Então ponha-se aqui atrás de mim, porque eu do carro só tenho o tubo de escape. E quem tem escape, sempre escapa.
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0: Olá lá! Está dias de sorte!
1: É aqui o gabinete dos inspectores Pastilhas e Amendoinha.
0: É, sem tirar nem pôr.
1: Muito prazer.
0: Oh, o prazer é todo meu. Se tiver a oportunidade, é claro.
2: Amendoinha, tem juízo. Faça favor de dizer, minha senhora.
1: Bem, eu sou a secretária diplomada dos Assuntos Estrangeiros e fui encarregada, em nome de alguns colegas, de vos contactar e contratar para que descubram como foi possível, sem haver dinheiro, aliviar a austeridade dos portugueses sem deixar de cumprir as obrigações com a Troika e o FMI.
0: Milagre! Milagre! Milagre!
1: Só pode ter sido, realmente.
2: Um momento. Se tudo se resolvesse com milagres, tudo ficaria automaticamente explicado e nós seríamos mais dois desempregados.
0: Ah, bom. Então, para não agravar os números e as estatísticas, nós vamos aceitar o trabalho, não é verdade, chefe?
2: Claro, Amendoinha. Senhora Dona Secretária Diplomática, nós vamos imediatamente descobrir de onde veio o dinheiro que possibilitou ao governo aliviar a austeridade. Amendoinha. Let's go.
0: Ok, chefe. Contrariado, mas vou.

0: que desejais, meus irmãos?
1: É aqui que é o convento da Ordem dos Descalços Sem Sapatos.
0: Assim é, meus irmãos. Quereis entrar e aderir à nossa ordem, é?
2: Livra, eu tenho os pés muito sensíveis, Sr. Frade. Tenho até um joanete que é mesmo um grandíssimo filho do diabo.
0: Jesus, credo!
1: Amendoim é bico white. Sr. Frade, nós só queríamos uma informação. Sabe por acaso se o governo já está autorizado a fazer milagres?
0: Não, não está. O governo não é nenhum santo, embora eles tenham um António. Mas está longe de ser o Santo António.
1: Ah, sendo assim já percebi tudo. O milagre afinal não foi nada milagre. Amendoinha, let's go.
2: Ok, chefe. Contrariado, mas vou.

0: Olá, nós queríamos falar com a secretária diplomática que nos contratou.
1: Um momento, vou já chamá-la. Eu sou uma funcionária desconsulada, porque estava num consulado que fechou por falta de verba e fiquei desempregado e sem consolo.
0: Ah, tadinha. Se houver algum consolo que eu lhe possa dar...
2: Amendoinha. Oh. Be quiet.
3: Ah, são os inspetores Pastilhas e Amendoinha. Então... O que é que descobriram?
2: Descobrimos que o dinheiro que Portugal não tem são euros, mas o que foi dado para pagamento à Troika e ao FMI são dólares. E dólares. Ainda há alguns debaixo do colchão do governador do Banco de Portugal.
0: Sim, que eles lá na Troika e no FMI só aceitam dólares. Há lá muitos camelos, mas não são burros. Money, money, money.
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9: Oh, Tony, então tu sabes que eu agora ando muito informada.
10: Informada, tu? Andaste a ler o jornal e...
9: Não, olha, vi três títulos no telemóvel e discordei logo de dois.
10: Isso hoje em dia já dá para comentadora.
9: E vi que mais a inteligência artificial vai mudar o mundo.
10: Então já mudou o título?
9: Claro. Então pedi-lhe para me organizar a vida.
10: Ah, e ela conseguiu.
9: Disse, apaga esta aplicação e vá trabalhar.
10: A inteligente, portanto.
11: Ora, minha senhora, confesso através do meu diagnóstico que não vejo qualquer defeito na senhora. Bem, pelo contrário, acho-a muito boa.
12: O senhor doutor viu isso através da ecografia?
11: Não, não. 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
6: Quarta-feira, meio da semana, muito bom dia, gente boa. Cá estou para a emissão de hoje da Supermanhã na Benedita FM. Sou o Nuno Soares. De hora em diante, as duas próximas horas, para lhe fazer companhia aqui nos 88.1 da Benedita FM e também em benditafm.pt. Estamos juntos? Vamos assim até às 10 da manhã.

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0: pouco nublado olímpico, temporariamente com períodos de maior nubosidade no litoral norte e centro até ao início da manhã, vento fraco a moderado do quadrante norte, pequena subida da temperatura máxima, em especial nas regiões do interior norte e centro, possibilidade da formação de neblina ou nevoeiro matinal em alguns locais, subida da temperatura máxima.
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O dinheiro é importante, permite viver com dignidade e realizar projetos. Mas há riquezas que nenhum banco consegue guardar. A confiança de quem ama, a amizade verdadeira, a saúde, a paz de espírito, as boas recordações. Quando chegar ao fim da vida, dificilmente alguém desejará ter trabalhado mais horas. Ter muitos que vão desejar ter vivido momentos com que realmente se importavam. Pense nisso, porque aquilo que tem valor nem sempre tem preço. Seja feliz. A vida é bela.

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0: Eu sou Nuno Soares, estou por estas bandas todos os dias entre as 8 e as 10. 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
1: O município de Porto de Mós promove a 9 de setembro a recepção ao professor na Real Factory, no Juncal, entre as 13h30 e as 17 horas. A iniciativa sob o tema Educar para o Futuro inclui sessões sobre inteligência artificial, emoções, ciência e aprendizagem sensorial. As inscrições estão a decorrer até 4 de setembro. A Câmara de Leiria vai implementar este ano letivo o projeto piloto Uma Escola Múltiplas Respostas, Uma Só Equipa, nas escolas da Bidoeira e de São Romão. A iniciativa pretende reforçar a articulação entre profissionais e garantir um acompanhamento mais próximo das crianças e famílias. O projeto será avaliado ao longo do ano, podendo ser alargado a outras escolas do concelho. Uma jovem francesa de 27 anos ficou ferida esta terça-feira depois de ter sido alegadamente atingida por uma prancha de surf durante uma aula na praia do Baleal Norte, em Peniche. O alerta foi dado às 11h07 da manhã pelos nadadores salvadores, tendo a vítima sido assistida por elementos do projeto Sea Watch, que se encontravam em patrulhamento na zona. A jovem foi retirada do areal numa viatura da Sea Watch e transportada até à ambulância dos bombeiros voluntários de Peniche. Encontra-se estável e foi posteriormente encaminhada para uma unidade hospitalar. As ruas da Vila do Bom Barral voltam a receber a 13 de setembro a prova de ciclismo 12 voltas à Gafa pelo terceiro ano consecutivo. A competição reúne atletas das categorias sub-23 e elites, contando ainda com a participação de antigas glórias do ciclismo. A partida está marcada para as 14 horas na Praça do Município. A Herméria, Movimento Ambientalista de Peniche, realiza a 19 de setembro o seu 5º passeio pedestre num percurso especial entre Óbidos e Peniche. A caminhada terá 20 km, com partida no Bom Sucesso, havendo também uma opção de 13 km. A organização disponibiliza transporte Peniche para o início do percurso, com condições especiais para sócios. As inscrições já estão abertas online. Os AT, trio de jovens músicos de Turquel, têm vindo a conquistar o público do programa televisivo The Voice Gerações, onde integram a equipa da fadista Gisela João. Joana Joaquim, Miguel Vaz e Sofia Saturnini encaram esta experiência como uma oportunidade para conhecer melhor o universo da música e abrir portas para o futuro. As rendas das casas podem aumentar cerca de 2,5% em 2027, segundo estimativas provisórias baseadas na inflação. O valor final será conhecido no final da próxima semana. Se o aumento se confirmar, uma renda de 500 euros poderá subir cerca de 13 euros por mês, enquanto uma renda de 700 euros o aumento poderá de aproximadamente ser 18 euros. Para uma renda de 1.000 euros, serão mais 26 euros mensais. O aumento é, contudo, um limite máximo e não uma obrigação. Cabe ao senhor decidir se aplica ou não a atualização. Em 5 anos, as rendas já acumularam uma subida superior a 15%. É tudo quanto a notícias. Ficam as previsões do estado do tempo para esta quarta-feira. É esperado um dia de céu pouco nublado ou limpo e a subida da temperatura máxima. É tudo. 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

Bom dia, de volta para a segunda parte da emissão de quarta-feira de Supermanhã aqui na Bendita FM. Sou Nuno Soares, retorno para ficar ainda até às 10. Depois das notícias, é sempre bom tranquilamente estar ao som da boa música. É o que acontece agora. Bom dia. Não faz sentido.

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Especialistas em oncologia alertam que alguns hábitos comuns do dia-a-dia podem aumentar o risco de desenvolver cancro. A boa notícia é que muitos destes fatores podem ser controlados através de pequenas mudanças no estilo de vida. Uma das principais recomendações é reduzir ou evitar o consumo de carnes processadas como bacon, salsichas, presunto e enchidos. Estes alimentos contêm substâncias que podem causar danos no ADN e estão associados a um maior risco de cancro colorretal, gástrico e também do pâncreas. Outro hábito é evitar uma alimentação pobre em fibra. Alimentos como frutas, legumes, feijão, lentilhas, frutos secos e sementes ajudam a proteger o intestino, reduzem a inflamação e estão associados a um menor risco de vários tipos de cancro. Os especialistas também destacam os perigos do sedentarismo. Passar muitas horas sentado a praticar pouca atividade física aumenta o risco de doenças oncológicas, enquanto que o exercício regular ajuda a proteger contra cancros como os da mama, rim, bexiga e estômago. Menos conhecidos, mas igualmente importantes, é o impacto do isolamento social. A falta de contacto com familiares, amigos e atividades sociais pode contribuir para depressão, fadiga e hábitos menos saudáveis, criando um ciclo que afeta negativamente a saúde física e mental. Além disso, manter um peso saudável, reduzir o consumo de bebidas açucaradas e limitar a ingestão de álcool são medidas adicionais que podem ajudar a diminuir significativamente o risco de cancro e melhorar a qualidade de vida a longo prazo.

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antes de fechar a porta, faça uma rápida verificação. Confirme se desligou o fogão, se fechou as torneiras, apagou as luzes que não são necessárias e se tem consigo as chaves, a carteira e o telemóvel. Este pequeno hábito demora apenas alguns segundos e pode evitar esquecimentos, preocupações e até prejuízos.

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Completa-se a emissão de quarta-feira da Supermanhã. Volta amanhã depois das 8. A seguir é a viagem do Expresso das 10 com a Sandra Fonseca. Muito obrigado pela companhia que me fez. Fica novamente agendado nos encontrarmos amanhã cedinho às 8. Bom dia, até amanhã.

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1: Muito bom dia, seja muito bem-vinda a mais um Expresso das 10 aqui na Benedita FM. Hoje é quarta-feira, 2 de setembro. Sou a Sandra Fonseca e vou estar deste lado em direto até ao meio-dia. Para vos fazer companhia, trazemos boa música, informações, dicas e boa disposição. Claro, aquela energia que precisa para continuar nesta sua manhã a meio da semana. Aumente o volume da sua rádio, fique desse lado e deixe-se acompanhar pela sua rádio de sempre, a Benedita FM. Abrir esta seleção musical do Expresso das 10 de hoje, Teddy Swims, Mr. Know It All.

Vamos agora espreitar as previsões do tempo para esta quarta-feira, 2 de setembro. Teremos um dia maioritariamente de céu pouco nublado ou limpo, embora durante a manhã possam surgir algumas nuvens no norte e centro. Atenção às temperaturas porque o calor vai apertar um pouco mais hoje. As máximas vão subir ao longo do dia para o distrito de Leiria, conto com 27 graus de máxima. Se estiver no distrito de Santarém, prepare-se para um dia bem mais quente. Os termómetros podem chegar aos 35 graus. Por isso, um dia para aproveitar o sol, mas cuidado principalmente nas horas de maior calor. A esta hora, na Benedita, estão 21 graus de temperatura. Vamos em frente com a música nacional. É Nena, com o tema O Amor Existe. Boa quarta!

música dos Maroon 5, este Sugar, nesta manhã de quarta-feira. Hoje, dia 2 de setembro, neste dia celebra-se o trabalho dos repórteres fotográficos, profissionais que documentam factos políticos, sociais, culturais e históricos, garantindo a credibilidade e também a memória visual de acontecimentos reais. Os primeiros registros fotográficos com fins jornalísticos da história foram feitos durante a Guerra da Crimeia, entre 1853 e 1856. O fotógrafo britânico Roger Fenton, amplamente conhecido como o primeiro fotojornalista de guerra, foi enviado ao conflito em 1855 para documentar o dia-a-dia das tropas britânicas. Mas foi apenas em 1880 que um jornal impresso usou a imagem pela primeira vez. Trata-se do Daily Herald de Nova York. Desde então, a fotografia consolidou-se como um veículo indispensável de partilha de informações, deixando claro a importância destes profissionais no atual ecossistema mediático. Fica então a nota para este dia, que celebra o trabalho dos repórteres fotográficos.

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Música Nacional, Tomás Adrião, à vontade nesta manhã de quarta-feira. Para já deixar-lhe aqui uma boa sugestão para os seus tempos livres. Leiria Branca vai regressar ao Castelo Leiria no próximo dia 5 de setembro com uma identidade renovada e o lema Reerguer Leiria, movimento lançado pelo município após a depressão Christine. Um terço do valor das pulseiras vai reverter para a causa. A terceira edição volta a reunir mais de 1000 pessoas vestidas de branco numa noite marcada por música, cenografia, iluminação e animação. A programação conta com 3 nomes de destaque, entre eles DJ Christian Neff, que regressa a Leiria. Vamos então ouvir mais boas músicas na Benedita FM. Agora, Neil Horan na sua rádio. Boa quarta, se for o caso, bom trabalho. Se vai na estrada, boa viagem com a Benedita FM.

excelente manhã de quarta-feira com a Benedita FM do seu lado. Para já, vamos falar daquela sensação de que setembro marca um novo começo, que pode estar relacionada com um fenómeno conhecido na psicologia como Fresh Start Effect. Ora, uma investigação mostra que determinados momentos que funcionam como marcos temporais podem aumentar a motivação para perseguir objetivos e deixar para trás comportamentos associados à fase anterior. Num estudo publicado na revista Management Science, os investigadores verificaram que comportamentos

relacionados com objetivos aumentavam depois de determinados marcos temporais, como o início de uma semana, de um mês ou de um ano, um aniversário ou mesmo um feriado. Pontos a reter com estas informações, o Fresh Start Effect descreve a tendência para determinados marcos temporais aumentarem a motivação para perseguir objetivos. O início de um mês, semana ou ano pode funcionar como um ponto psicológico de recomeço. Setembro reúne várias mudanças da rotina que podem reforçar esta sensação. O regresso às aulas é uma das razões que pode explicar a associação de setembro a novos começos, e escolher objetivos concretos e realistas pode ajudar a transformar a motivação inicial numa mudança efetiva. Fica assim esta nota de setembro.

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0: este é um daqueles clássicos sempre bom de recordar, não é? Tragedy, a música dos Bee Gees nesta manhã de quarta-feira. O trio foi formado em 1958. Por agora, vamos dar-lhe conta de que, a partir de hoje e até 30 de setembro, o átrio da Câmara Municipal das Caldas da Rainha vai ter patente uma exposição de fotografia Olhares Cruzados. A minha cidade, o meu património, herança oculta que surge no âmbito da admiração entre a cidade francesa de La Rance e as Caldas da Rainha. A mostra é o resultado de um concurso de fotografia anual que todos os anos se assume como uma iniciativa cultural e artística dedicada ao fortalecimento dos laços de amizade com as duas cidades geminadas. Vamos em frente com mais propostas, estamos a 10 minutos das 11.
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assim que estamos praticamente em fecho de hora. Voltamos depois das 11 da manhã para a segunda e última parte do Expresso das 10. 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Até já!

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Estamos de volta para a segunda e última hora deste Expresso das 10, emissão para quarta-feira, meio da semana, 2 de setembro. Venha connosco até às 20, vamos estar, aliás, até ao meio-dia, vamos estar por aqui com boas propostas para si. O convite é para que venha connosco, onde quer que esteja, a fazer o que quer que seja, em viagem, no trabalho, fique bem ligadinho com a Benedita FM. Vamos agora ficar com Henrique Iglesias e Nádia, o tema Tire of Bang Sorry, nesta manhã de quarta.

0: crianças.
1: 11 horas 13 minutos, tempo certo para Momento Ocupa-te e Vive.
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3: Viva! Hoje quero convidar-te a fazer uma coisa que parece simples. Escuta-te. Quantas vezes perguntas a alguém: estás bem? E quantas vezes fazes essa pergunta a ti próprio? Passamos tanto tempo a resolver, a produzir, a responder, a cumprir. E esquecemos-se de uma coisa essencial. Também precisamos de ser ouvidos. Por isso, hoje, faz uma pausa e pergunta: o que estou a sentir neste momento? Talvez seja alegria, talvez seja cansaço, talvez seja medo, talvez seja apenas vontade de parar. Não precisas de encontrar uma solução. Precisas apenas de reconhecer aquilo que está dentro de ti. Porque aquilo que sentimos e não escutamos, mais tarde encontra outra forma de se fazer ouvir. O desafio de hoje é ofereceres a ti próprio um minuto de escuta. Sem telemóvel, sem distração, sem julgamento. E repete: eu permito-me sentir, escutar e compreender aquilo que acontece dentro de mim. O meu nome é Joaquim Sobreiro Duarte e este foi mais um momento Ocupa-te e Vive. Até amanhã e lembra-te, a vida acontece quando deixamos de adiar.
1: Sou Joaquim Sobreiro Duarte, momento Ocupa-te e Vive. Amanhã a mais neste horário. E agora vamos recordar as previsões do estado do tempo.

para hoje vai poder contar com uma quarta-feira de céu a apresentar-se pouco nublado ou limpo, embora com alguma nebulosidade ainda durante esta manhã no norte e centro, subida das temperaturas máximas. Máximas previstas para o distrito de Leiria são esperados 27 graus, 35 para o distrito de Santarém. A esta hora na Benedita estão 24 graus. Ótima quarta com a Benedita FM. Agora João Pedro Paes e Mafalda Veiga.

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7: E a seguir vamos ficar com os Faith No More. Anunciaram as primeiras datas da sua nova digressão da reunião. Vão ser na Austrália em janeiro de 2027. A banda de Mike Payton vai fazer as primeiras partes dos concertos dos System of a Down naquele país, subindo ao palco a 22 de janeiro em Sydney, 27 em Melbourne e a 1 de fevereiro em Brisbane. Foi igualmente anunciada uma data na Nova Zelândia, a 7 de fevereiro. Os Faith No More estão de regresso para ouvir agora na sua rádio.

Amanhã com a Benedita FM, música de Bruno Mars, I Just Might. Vamos agora em frente com Shawn Mendes, In My Blood, e depois Miles Smith com o tema Stay. A fechar a sequência, vamos ficar com Diogo Pissarra, Tu e Eu, participação especial dos Bandidos do Cante.

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Beber água é fundamental para o bom funcionamento do corpo, mas a regra dos 2 litros por dia pode não ser igual para todos. Segundo especialistas, as necessidades de hidratação variam com fatores como a idade, alimentação, clima e atividade física. Estudos recentes indicam que muitas pessoas conseguem manter-se hidratados com cerca de 1,5 litro a 1,8 litros por dia, contando também com a água presente nos alimentos. A ideia de beber constantemente, mesmo sem sede, também está a ser questionada. Na maioria dos casos, a sede é um sinal fiável do organismo. Ainda assim, a água é essencial. Ajuda na concentração, na digestão, regula a temperatura corporal e mantém o corpo a funcionar corretamente. A recomendação mais atual é simples, mais do que seguir regras rígidas. O importante é criar hábitos consistentes de hidratação e estar atento aos sinais do corpo, em especial nas situações de calor, exercício físico ou maior perda de líquidos.

Forma a fechar este Expresso das 10 de quarta-feira, meio da semana, 2 de setembro. Foi ótimo estar consigo. Já sabe que estaremos de regresso amanhã às 10 em ponto. Já a seguir, depois do meio-dia, não perca Diogo Honório com a Agenda Cultural. Tem bons motivos para ficar ligado com a sua rádio. Boa quarta-feira.

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1: Está patente nas Caldas da Rainha a exposição de fotografia Ruralidades, de Jorge Bacelar, que retrata pessoas, animais, gestos e modos de vida profundamente ligados ao território. Realizadas exclusivamente com luz natural e sem encenação, as fotografias podem ser visitadas em 4 espaços do concelho: no Museu Etnográfico das Ceifeiras da Fanadia, na Biblioteca Henrique Nunes da Costa, na Galeria de Exposições do Espaço Turismo e também na Junta de Freguesia do Nadadouro. A mostra pode ser visitada até 26 de setembro. O monólogo Aparição, de Luís Osório, sobe ao palco do Teatro José Lúcio da Silva, em Leiria, no dia 2 de outubro, às 21h30. Com a duração de 60 minutos, o espetáculo

0: Óbidos, sob o signo Luz e Trevas, inspirado pelos valores do Iluminismo, numa edição que cruza grandes obras do repertório lírico com o património histórico da vila. A edição de 2026 do Festival de Ópera de Óbidos abre ao ar livre, com as muralhas do castelo como pano de fundo, numa programação que percorre diferentes épocas e linguagens do repertório operático. A gala Encontro de Titãs, dedicada a Weber, Beethoven e Mozart, vai ter lugar na Praça da Criatividade com a Orquestra das Beiras, dirigida por Jan Wiersba, e os solistas Inês Simões, Susana Gaspar, Beatriz Patrocínio, Cátia Morezo, João Barbas e André Henriques. A Praça da República em Porto de Mostra recebe este sábado, dia 5 de setembro, o espetáculo Bailado e Música na Praça da República, integrado no projeto Música e Tradição da Fundação Inatel. A iniciativa junta mais de uma centena de intérpretes da B-Ballet Escola de Dança e da Banda Filarmónica da Sociedade Artística Musical dos Pousos, numa criação que combina dança, música ao vivo e tradição. Com o Castelo de Porto de Mós como cenário, o espetáculo é aberto a toda a comunidade e promete uma noite de cultura e emoção para todas as idades. E assim chegamos ao fim de mais uma Agenda Cultural. Todas estas e outras notícias podem ser recuperadas no site da sua rádio em beneditafm.pt. Da minha parte é tudo. Tenha uma ótima continuação com a sua Benedita FM. 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
1: A Frimor, Feira Nacional da Cebola, abriu portas a 1 de setembro em Rio Maior, assinalando 304 anos de história. Na abertura, o presidente da Câmara de Rio Maior, Felipe Santana Dias, destacou a importância histórica do certame e a responsabilidade de preservar esta tradição.
2: Não significa guardá-lo numa vitrine, significa fazê-lo viver, adaptá-lo, acrescentar-lhe valor, entregá-lo à geração seguinte ainda mais forte. É isso que queremos fazer com a Frimor. Esta feira será mais afirmativa, cada vez mais reconhecida. Porque podemos e devemos modernizar espaços, introduzir novos conceitos, trazer novos espetáculos e novas experiências. Mas insisto, não nos podemos esquecer daquilo que está na origem de tudo isto. A nossa terra e as nossas gentes. Acrescentamos mais uma página a esta grande história, com muito respeito por quem a começou. Com gratidão por todos aqueles que ao longo de 3 séculos a mantiveram viva. Talvez seja este um dos maiores privilégios de servir do maior. Podermos, durante algum tempo, ajudar a cuidar daquilo que pertence a todos nós.
1: Uma das novidades deste ano é o concurso Cebola de Ouro, Frimor 2026, que pretende reforçar a ligação entre a cebola, produto que deu origem à feira, e a crescente componente gastronómica do evento. A Frimor 2026 decorre até domingo com produtores, empresas, artesãos, gastronomia e animação, incluindo concertos de Os Vizinhos e Matias da

0: setembro a recepção ao professor na Real Factory, no Juncal, entre as 13h30 e as 17 horas. A iniciativa sob o tema Educar para o Futuro inclui sessões sobre inteligência artificial, emoções, ciência e aprendizagem sensorial. As inscrições estão a decorrer até 4 de setembro. A Câmara de Leiria vai implementar este ano letivo o projeto piloto Uma Escola Múltiplas Respostas, Uma Só Equipa, nas escolas da Bidoeira e de São Romão. A iniciativa pretende reforçar a articulação entre profissionais e garantir um acompanhamento mais próximo das crianças e famílias. O projeto será avaliado ao longo do ano, podendo ser alargado a outras escolas do concelho. Os AT, trio de jovens músicos de Turquel, têm vindo a conquistar o público do programa televisivo The Voice Gerações, onde integram a equipa da fadista Gisela João. Joana Joaquim, Miguel Vaz e Sofia Saturnini encaram esta experiência como uma oportunidade para conhecer melhor o universo da música e abrir portas para o futuro. As ruas da Vila do Bom Barral voltam a receber a 13 de setembro a prova de ciclismo 12 voltas à Gafa pelo terceiro ano consecutivo. A competição reúne atletas das categorias sub-23 e elites, contando ainda com a participação de antigas glórias do ciclismo. A partida está marcada para as 14 horas na Praça do Município. A GNR está a alertar para o phishing, uma nova variante do phishing que utiliza códigos QR para encaminhar vítimas para sites ou aplicações falsas e roubar dados pessoais e dinheiro. O esquema pode chegar por carta, aparentemente enviada pelo banco, informando que é necessário substituir ou ativar um cartão. A mensagem pede à vítima que aceda urgentemente ao site através de um QR code. A GNR alerta que o site é clonado e que, ao introduzir os dados bancários, a vítima pode ficar sem o seu dinheiro. A autoridade recomenda desconfiar de mensagens urgentes e confirmar sempre a informação junto do banco. É tudo quanto a notícias, estas e outras, para consulta a qualquer hora no nosso site em benedita.fm.pt.
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0: da parada da paródia.
1: Olá, minha boa gente! Sejam muito bem-vindos a mais uma emissão com a marca registada da boa disposição. E o dia 1 de setembro já ficou para trás no calendário, mas aniversário do parodiante que se preze não dura só 24 horas. Festeja-se nos próximos dias até acabar o bolo ou nos cortarem o pio na emissão. Ora, nem mais! Afinal de contas, celebramos 29 anos de novos parodiantes desde 1 de setembro de 1997 a dar gargalhadas ao país e ao mundo através da internet. E se estes 29 somarmos os 50 anos de história dos velhinhos parodiantes de Lisboa, meus amigos, façam a vénia! Somamos quase 80 anos de puro património parodiante! 80 anos! Isto já não é apenas uma carreira no rádio, é quase um serviço de utilidade pública. São 8 décadas! Por isso, ajustem a sintonia e apertem os cintos. A festa de aniversário estende-se. A paródia começa já e agora.
2: Então, Sr. Ministro, a cimeira do clima correu bem?
3: Muito bem. Fomos todos a jato privado discutir como reduzir as emissões.
2: E chegaram a um acordo?
3: Chegámos. Ora, para o ano vamos de 2 jatos. Isto para não irem tão cheios.
4: A favor ou contra a flexibilidade dos horários de trabalho?
5: Bem, já há muito tempo que o meu patrão institui a flexibilidade do horário de trabalho lá no emprego. Antes das 9 da manhã eu posso entrar a que horas quiser. E depois das 7 da tarde também tenho horário livre para sair quando me apetecer. É uma joia de patrão.

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0: Eu deslarguem-me que eu não fiz nada.
1: Silêncio.
0: Ai.
1: Tenha maneiras, está num tribunal.
0: Eu bem sei, senhora doutora juíza, que já não estou na tribuna de honra do Estádio da Luz.
1: Muito bem. Com que então o réu diz que não fez nada?
0: Claro que não. Eu nunca faço nada. Sim, que eu estou desempregado e não faço nada porque não estou para tirar o trabalho aos ucranianos, aos cabo-verdianos, aos georgianos e aos outros anos todos.
1: Silêncio!
0: Ai!
1: Eu não quero aqui discursos porque isto aqui não é nenhuma assembleia, é um tribunal.
0: Ah, mas os da assembleia também são cá dos meus. O trabalho deles é um descanso. Grandes compinchas os nossos insignes representantes, não são?
1: Calce, homem. Afinal, porquê é que o trouxeram ao tribunal?
0: Mau. Calma ou bote faladora? Em que é que ficamos, senhora doutora juíza?
1: Homem, fale.
0: Claro. A falar é que a gente se entende.
1: Quem não o entende sou eu. Tenho aqui uma folha de serviços.
0: Não sei porquê, senhora doutora juíza. No fundo, eu não faço mal a ninguém, a não ser o meu próprio fígado e restantes miudezas.
1: Isso é o que você diz. Mas temos aqui o agente Basófias, que não o prendeu por acaso. Não é verdade, senhora agente?
2: É verdade, senhora doutora juíza. Desta vez ele preparava-se para fazer mal, porque ia meter-se no carro no estado em que está.
0: No carro, eu? Mas eu nunca tive carro, nem ameaças, ora é essa. Nem aquele gordinho da televisão, o Fernando Mendes, me deu um. E agora também já não dá, porque ele vai deixar de andar lá no concurso para descansar a cabeça. Aquilo é feito lutando, coitado.
1: Oh, Manguelas, calcim. Isto é um tribunal. Oh, agente Basófias, importa-se de explicar como é que deduziu que aqui o Manguelas se preparava para se meter num carro, estando como está, no rico estado em que está?
0: No rico diz muito bem, porque realmente é uma rica pinga aquela do Manel da Tasca. Rica pinga, pá. Aquilo é mesmo um verdadeiro vinho de missa, porque depois de bebê-lo, um homem fica mesmo abençoado.
2: Pois, e vinha ele assim abençoado a sair da Tasca, quando eu ouvi dizer-lhe: adeus, ó malta, que eu agora vou de carrinho. Oh, olha que eu ouvi bem, senhora doutora juíza.
0: Oh, senhora doutora juíza, não há nem nunca houve carrinho nenhum. Foi só, apenas e unicamente, uma força de expressão.
1: Uma quê?
0: Uma força de expressão. Senhora doutora juíza, não sabe o que é uma força de expressão, não? Então olhe para a minha cara, que eu vou fazer força e vai ver a minha expressão.
1: Gente Basófias, mande-o embora porque não há razão para julgar o Manguelas.
2: Bom, não há razão, senhora doutora juíza. Pois olhe que a mim não me cheira.
0: Não lhe cheira? Ai, não lhe cheira? Então ponha-se aqui atrás de mim, porque eu do carro só tenho o tubo de escape. E quem tem escape, sempre escapa.
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4: Segundo consta, o governo fez um milagre que a muitos impressionou. Claro que só os inspectores Pastilhas e Amendoinha poderiam ser encarregados de desvendar como foi possível acontecer um milagre tão milagroso. 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

0: Olá lá! Está dias de sorte!
1: É aqui o gabinete dos inspectores Pastilhas e Amendoinha.
0: É, sem tirar nem pôr.
1: Muito prazer.
0: Oh, o prazer é todo meu. Se tiver a oportunidade, é claro.
2: Amendoinha, tem juízo. Faça favor de dizer, minha senhora.
1: Bem, eu sou a secretária diplomada dos Assuntos Estrangeiros e fui encarregada, em nome de alguns colegas, de vos contactar e contratar para que descubram como foi possível, sem haver dinheiro, aliviar a austeridade dos portugueses sem deixar de cumprir as obrigações com a Troika e o FMI.
0: Milagre! Milagre! Milagre!
1: Só pode ter sido, realmente.
2: Ah, um momento, um momento. Se tudo se resolvesse com milagres, tudo ficaria automaticamente explicado e nós seríamos mais dois desempregados.
0: Ah, bom. Então, para não agravar os números e as estatísticas, nós vamos aceitar o trabalho, não é verdade, chefe?
2: Claro, Amendoinha. Senhora Dona Secretária Diplomática, nós vamos imediatamente descobrir de onde veio o dinheiro que possibilitou ao governo aliviar a austeridade. Amendoinha. Let's go.
0: Ok, chefe. Contrariado, mas vou.

0: que desejais, meus irmãos?
1: É aqui que é o convento da Ordem dos Descalços Sem Sapatos.
0: Assim é, meus irmãos. Quereis entrar e aderir à nossa ordem, é?
2: Livra, eu tenho os pés muito sensíveis, Sr. Frade. Tenho até um joanete que é mesmo um grandíssimo filho do diabo.
0: Jesus, credo!
1: Amendoim, é be quiet. Sr. Frade, nós só queríamos uma informação. Sabe por acaso se o governo já está autorizado a fazer milagres?
0: Não, não está. O governo não é nenhum santo, embora eles tenham um António. Mas está longe de ser o Santo António.
1: Ah, sendo assim já percebi tudo. O milagre afinal não foi nada milagre. Amendoinha, let's go.
2: Ok, chefe, contrariado, mas vou.

0: Olá, nós queríamos falar com a secretária diplomática que nos contratou.
1: Um momento, vou já chamá-la. Eu sou uma funcionária desconsulada, porque estava num consulado que fechou por falta de verba e fiquei desempregada e sem consolo.
0: Ah, tadinha. Se houver algum consolo que eu lhe possa dar...
2: Amendoinha, amendoinha. Oh. Be quiet.
3: Ah, são os inspetores Pastilhas e Amendoinha. Então... O que é que descobriram?
4: Descobrimos que o dinheiro que Portugal não tem são euros. Mas o que foi dado para pagamento à Troika e ao FMI são dólares. E dólares. Ainda há alguns debaixo do colchão do governador do Banco de Portugal.
0: Sim, que eles lá na Troika e no FMI só aceitam dólares. Há lá muitos camelos, mas não são burros. Money, money, money.
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10: Oh, Tony, então tu sabes que eu agora ando muito informada.
11: Informada, tu? Andaste a ler o jornal e...
10: Não, olha, vi três títulos no telemóvel e discordei logo do dois.
11: Isso hoje em dia já dá para comentadora.
10: E vi que mais a inteligência artificial vai mudar o mundo.
11: Então e já mudou o teu?
10: É claro. Então pedi-lhe para me organizar a vida.
11: Ah, e ela conseguiu.
10: Disse, apaga esta aplicação e vá trabalhar.
11: Ah, inteligente, portanto.
12: Ora, minha senhora, confesso através do meu diagnóstico que não vejo qualquer defeito na senhora. Bem, pelo contrário, acho-a muito boa.
13: O senhor doutor viu isso através da ecografia?
12: Não, não. Foi através do buraco da fechadura.
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1: O monólogo Aparição, de Luís Osório, sobe ao palco do Teatro José Lúcio da Silva, em Leiria, no dia 2 de outubro, às 21h30. Com a duração de 60 minutos, o espetáculo percorre a vida e obra de grandes escritores, abordando temas como a criação literária, o talento, o sucesso, o amor, a morte e as contradições da condição humana. Uma viagem marcada pelas grandezas e misérias dos autores e pelas suas histórias de vida. Está patente nas Caldas da Rainha a exposição de fotografia Ruralidades, de Jorge Bacelar, que retrata pessoas, animais, gestos e modos de vida profundamente ligados ao território. Realizadas exclusivamente com luz natural e sem encenação, as fotografias podem ser visitadas em 4 espaços do concelho: no Museu Etnográfico das Ceifeiras da Fanadia, na Biblioteca Henrique Nunes da Costa, na Galeria de Exposições do Espaço Turismo e também na Junta de Freguesia do Nadadouro. A mostra pode ser visitada até 26 de setembro. A Praça da República, em Porto de Mós, recebe este sábado, dia 5 de setembro, o espetáculo Bailado e Música na Praça da República, integrado no projeto Música e Tradição da Fundação Inatel. A iniciativa junta mais de uma centena de intérpretes da B-Ballet Escola de Dança e da Banda Filarmónica da Sociedade Artística Musical dos Pousos, numa criação que combina dança, música ao vivo e tradição. Com o Castelo de Porto de Mós como cenário, o espetáculo é aberto a toda a comunidade e promete uma noite de cultura e emoção para todas as idades. De 5 a 20 de setembro, a ópera regressa a Óbidos sob o signo Luz e Trevas, inspirado pelos valores do iluminismo, numa edição que cruza grandes obras do repertório lírico com o património histórico da vila. A edição de 2026 do Festival de Ópera de Óbidos abre ao ar livre, com as muralhas do castelo como pano de fundo, numa programação que percorre diferentes épocas e linguagens do repertório operático. A gala Encontro de Titãs, dedicada a Weber, Beethoven e Mozart, vai ter lugar na Praça da Criatividade, com a Orquestra das Beiras, dirigida por Jan Wiersba, e os solistas Inês Simões, Susana Gaspar, Beatriz Patrocínio, Cátia Morezo, João Barbas e André Henriques. E é deste modo que terminamos mais uma Agenda Cultural. Todas estas e outras

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A todos, muito boa tarde. Sejam bem-vindos ao Sons da Tarde desta quarta-feira. Para hoje não vão faltar bons motivos para ficar à nossa companhia. Temos grandes Sons da Tarde, notícias de música,

Espero que esteja a passar uma ótima tarde na nossa companhia. Para já é tempo de consultarmos as nossas efemérides de hoje, pelo que neste dia 2 de setembro de 1945 é assinado o ato formal de rendição no Japão, na Segunda Guerra Mundial. E neste mesmo dia dá-se a independência do Vietnã. E também em 1962, neste dia 2 de setembro, o futebolista brasileiro Pelé marca o seu golo número 500. Nasceram neste dia, em 1964, Keanu Reeves, ator canadense de origem libanesa, e em 1974, Amber Valletta, atriz e modelo norte-americana.

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final desta semana, o calor veio para ficar, de acordo com os especialistas nesta matéria. Mergulhe connosco neste mar de músicas e refresque-se com os grandes sons desta tarde.

tema foi escrito e composto como dedicatória à sua filha Beatriz, que marca presença no videoclipe juntamente com Laura Figueiredo. Miquel Carreira, para ouvir agora na sua rádio.

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só agora nos está a acompanhar, saiba que está no ar o Sons da Tarde. Junte-se a nós e não perca as sugestões musicais que temos para si. Também agora vou dar-lhe conta do estado do tempo para amanhã. De acordo então com os entendidos na meteorologia, para amanhã prevê-se um dia de céu geralmente pouco nublado, vento fraco a moderado e pequena subida da temperatura máxima. Tenha uma ótima tarde. Sim.

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1: O Centro de Saúde de Porto de Mós foi inaugurado a 1 de setembro após uma intervenção de requalificação superior a 1,2 milhões de euros, financiada em 900 mil euros pelo PRR e pelo município. A obra melhorou as condições de acessibilidade, segurança, conforto e eficiência energética do edifício. A cerimónia contou com a presença da Ministra da Saúde, Ana Paula Martins, que anunciou ainda a colocação de 3 novos médicos em Porto de Mós em 2027. Foi também apresentado o novo Centro de Diagnóstico Integrado, que permitirá realizar radiografias, eletrocardiogramas e análises secas, reduzindo deslocações dos utentes a outras unidades de saúde. Atualmente, aquele concelho tem cerca de 3.500 utentes sem médico de família. A atleta beneditense Beatriz Castellano está entre os destaques da participação portuguesa nos Jogos do Mediterrâneo Taranto 2026. A atleta integrou a estafeta feminina portuguesa de 4 por 100 metros, que conquistou a medalha de ouro em Itália. Ao lado de Rosalina Santos, Catarina Lourenço e Arialias Martinez, Beatriz Castellano cumpriu a final em 43,57 segundos à frente da Grécia e da Turquia. Um homem de 66 anos morreu ontem de manhã em Carvalhal Benfeito, nas Caldas da Rainha, depois de ser atingido por uma árvore enquanto trabalhava no corte de árvores. A vítima ficou numa ravina de difícil acesso e, apesar das manobras de reanimação, o óbito foi declarado no local por uma médica do Instituto Nacional de Emergência Médica. No socorro estiveram 9 bombeiros, além dos meios do INEM, GNR e ACT. A Câmara Municipal das Caldas da Rainha aprovou a proposta do PSD para ouvir a empresa responsável pela manutenção dos equipamentos do Hospital Termal, onde os tratamentos estão suspensos devido à detecção de uma bactéria. Os social-democratas querem esclarecer as intervenções realizadas no furo AC2, as anomalias detectadas e eventuais responsabilidades técnicas. A proposta foi aprovada com os votos favoráveis de 3 vereadores social-democratas e um do Chega, e os votos contra do Movimento Vamos Mudar, que lidera o Executivo. A Frimor, Feira Nacional da Cebola, abriu portas a 1 de setembro em Rio Maior, assinalando 304 anos de história. Na abertura, o presidente da Câmara de Rio Maior, Felipe Santana Dias, destacou a importância histórica do certame e a responsabilidade de preservar esta tradição.
2: Não significa guardá-lo numa vitrine. Significa fazê-lo viver, adaptá-lo, acrescentar-lhe valor. Entregá-lo à geração seguinte ainda mais forte. É isso que queremos fazer com o Frimor. Esta feira será mais afirmativa, cada vez mais reconhecida. Porque podemos e devemos modernizar espaços, introduzir novos conceitos, trazer novos espetáculos e novas experiências. Mas insisto, não nos podemos esquecer daquilo que está na origem de tudo isto. A nossa terra e as nossas gentes. Acrescentamos mais uma página a esta grande história, com muito respeito por quem a começou, com gratidão por todos aqueles que ao longo de 3 séculos a mantiveram viva. Talvez seja este um dos maiores privilégios de servir do maior, podermos, durante algum tempo, ajudar a cuidar daquilo que pertence a todos nós.
1: Uma das novidades deste ano é o concurso Cebola de Ouro, Frimor de

0: relacionada com o agravamento da tensão no Médio Oriente, que já levou o preço do petróleo a aumentar cerca de 10% face à semana passada. A valorização dos produtos refinados e a desvalorização do euro face ao dólar também pressionam os preços. Os valores ainda poderão sofrer ajustes nos próximos dias. É tudo quanto a notícias, estas e outras, para consultar qualquer hora no nosso site em beneditofm.pt.
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Lugar, mais concretamente na segunda parte do Sons da Tarde de hoje. Seja de novo então muito bem-vindo. Estou a contar consigo para nos acompanhar neste nosso programa, até porque, como sabe, a melhor música passa aqui nos 88.1.

programa. Tocam agora na sua rádio com Non-Believer. Este tema faz parte do álbum Truth is a Beautiful Thing. London Grammar, para ouvir agora na Benedita FM.

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Desejo que passe uma ótima tarde na nossa companhia. Para já vamos consultar o tempo que se prevê para o dia de amanhã. Saiba que para amanhã, segundo o Instituto do Mar e da Atmosfera, temos céu geralmente pouco nublado e pequena subida da temperatura máxima. Tenha uma ótima tarde. Sim.

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boa tarde. Estamos já na terceira e última parte do Sons da Tarde de hoje. Deixe-se ficar connosco até às 18. Ainda muita música vai por aqui rodar. Desejo que passe o resto de uma boa tarde.

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Já deu para perceber que as tardes aqui na Benedita FM são assim, com as melhores músicas, inclusive com as suas favoritas, não é? Pois então, vamos continuar na mesma onda, agora para ouvir Maroon 5. Continue connosco e tenha uma boa tarde.

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as previsões do tempo para amanhã, de acordo com o Instituto de Meteorologia. Então, para amanhã temos céu geralmente pouco nublado e pequena subida da temperatura máxima. Tenha uma ótima tarde.

É o ponto final nesta emissão do Sons da Tarde. Espero que tenha gostado e desde já fique a saber que amanhã conto consigo à mesma hora, às 15. A seguir fico com os discos pedidos da sua Benedita FM com Paula Delgado. Então, até amanhã. 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
1: O Centro de Saúde de Porto de Mós foi inaugurado a 1 de setembro após uma intervenção de requalificação superior a 1,2 milhões de euros, financiada em 900 mil euros pelo PRR e pelo município. A obra melhorou as condições de acessibilidade, segurança, conforto e eficiência energética do edifício. A cerimónia contou com a presença da Ministra da Saúde, Ana Paula Martins, que anunciou ainda a colocação de 3 novos médicos em Porto de Mós em 2027. Foi também apresentado o novo Centro de Diagnóstico Integrado, que permitirá realizar radiografias, eletrocardiogramas e análises secas, reduzindo deslocações dos utentes a outras unidades de saúde. Atualmente, aquele concelho tem cerca de 3.500 utentes sem médico de família. Um homem de 66 anos morreu ontem de manhã em Carvalhal Benfeito, nas Caldas da Rainha, depois de ser atingido por uma árvore enquanto trabalhava no corte de árvores. A vítima ficou numa ravina de difícil acesso e, apesar das manobras de reanimação, o óbito foi declarado no local por uma médica do Instituto Nacional de Emergência Médica. No socorro estiveram 9 bombeiros, além dos meios do INEM, GNR e ACT. A Frimor, Feira Nacional da Cebola, abriu portas a 1 de setembro em Rio Maior, assinalando 304 anos de história. Na abertura, o presidente da Câmara de Rio Maior, Felipe Santana Dias, destacou a importância histórica do certame e a responsabilidade de preservar esta tradição.
2: Não significa guardá-lo numa vitrine. Significa fazê-lo viver, adaptá-lo, acrescentar-lhe valor, entregá-lo à geração seguinte ainda mais forte. É isso que queremos fazer com o Frimor. Esta feira será mais afirmativa, cada vez mais reconhecida. Porque podemos e devemos modernizar espaços, introduzir novos conceitos, trazer novos espetáculos e novas experiências. Mas insisto, não nos podemos esquecer daquilo que está na origem de tudo isto. A nossa terra e as nossas gentes. Acrescentamos mais uma página a esta grande história, com muito respeito por quem a começou. Com gratidão por todos aqueles que ao longo de 3 séculos a mantiveram viva. Talvez seja este um dos maiores privilégios de servir Rio Maior. Podermos, durante algum tempo, ajudar a cuidar daquilo que pertence a todos nós.
1: Uma das novidades deste ano é o concurso Cebola de Ouro, Frimor 2026, que pretende reforçar a ligação entre a cebola, produto que deu origem à feira, e a crescente componente gastronómica do evento. A Frimor 2026 decorre até domingo com produtores, empresas, artesãos, gastronomia e animação, incluindo concertos de Os Vizinhos e Matias Damásio. A atleta beneditense Beatriz Castellano está entre os destaques da participação portuguesa nos Jogos do Mediterrâneo Taranto 2026. A atleta integrou a estafeta feminina portuguesa de 4 por 100 metros, que conquistou a medalha de ouro à Itália. Ao lado de Rosalina Santos, Catarina Lourenço e Arialis Martinez, Beatriz Castellano cumpriu a final em 43,57 segundos à frente da Grécia e da Turquia. As temperaturas vão continuar a subir em Portugal continental, pelo menos até ao final da semana, com os termómetros próximos dos 40 graus e a possibilidade de alguns locais ultrapassarem estes valores. Esta quinta-feira deverá ser o dia mais quente, de acordo com o meteorologista Jorge Ponte.
3: Não excluímos mesmo que alguns distritos possam eventualmente ter emissão de aviso vermelho por persistência de temperaturas muito elevadas, quer das máximas, quer das mínimas. Portanto, será um episódio muito significativo, tendo em conta que vão ser vários dias, pelo menos uma semana, com temperaturas muito elevadas. Claro que isso vai ter também impactos na saúde pública.
1: O distrito de Leiria estará sob aviso amarelo devido à persistência de valores elevados da temperatura máxima entre as 9 horas desta quinta-feira, dia 13, e as 18 horas de sexta-feira. A Segurança Social alerta para o envio de mensagens fraudulentas com link que utiliza indevidamente a imagem do portal do Instituto. O Instituto da Segurança Social pede por isso aos cidadãos que não cliquem no link nem forneçam dados pessoais ou bancários. As mensagens não são enviadas pela Segurança Social e têm como objetivo obter informação ou valores de forma ilegítima. É tudo quanto a notícias. Ficam as previsões do estado do tempo para esta quinta-feira. Segundo o Instituto Português do Mar e da Atmosfera, esperado um dia de céu pouco nublado ou limpo e subida da temperatura. É tudo. Estas e outras notícias para consulta a qualquer hora no nosso site em beneditafm.pt.
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1: Boa tarde, seja bem-vinda aos discos pedidos da Benedita FM. Eu sou a Paula Delgado, faço-lhe companhia até às 20 horas. Venha daí, junte-se a nós. Termine o seu dia ao som da música que gosta de ouvir. Para isso só tem que ligar 262-929-932. Vamos começar com o pedido do Hugo Salvador. Ligou de Samora Correia. Quero ouvir o Miguel Azevedo, Rainha do TikTok. Dedica para o pai, para a Maria Isabel.

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1: E vamos para mais um pedido, sem perder mais tempo. Aqui está o pedido do Carlos Dias, ligou da Sindieira, quer ouvir o Robbie Williams com Angels. Dedica para as suas princesas, José Luís, Helena Silva, Isabel Silvestre, Hermelinda Lopes, afilhada Maria Isabel, Maria Fernanda, Natália Francisco, toda a equipa da Benedita FM, todos os doentes com boas melhoras, todos os aniversariantes com um feliz aniversário e todos os ouvintes.

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6: A Helena Silva ligou da Fonte Santa, quer ouvir Tiago Betancur, Fogo no Jardim. Dedica para a Isabel Silvestre, a Manuela de Deus, Carlos Dias e família, Maria Isabel Irmelinda Lopes, locutora de serviço e restante auditório.
7: Como diferente aceitar. Aceitar é realmente tomar para si. A palavra vem da mesma palavra que capturar. Aceitar é tomar, assim, captar para si. E tolerar, é dar licença, com desprezo que o outro seja aceito.

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2: E vamos ao pedido da Isabel Silvestre, ligou dos casais da Boa Vista. Quero ouvir Miguel Carreira, Chama por mim, dedica para toda a família. Helena Silva, Cremilde Santos, Maria Isabel, Ermelinda Lopes, Carlos Dias e família. Para mim e para todo o auditório, com a continuação de uma boa semana.

Prosseguimos com mais um pedido que chegou pelo 262-929-932. É da Tomélia, ligou do Carregal de Óbidos. Quero ouvir Nuno Ribeiro com o tema Saloia. Dedica para mim, para uma pessoa especial e também para a Mariana.

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7: A Cremilde Santos ligou o dia da gorda. Quer ouvir o Tony Carreira, Sonhos de Menino. Dedica para toda a família, para a sua estrelinha Isabel Silvestre, Manuela de Deus, Maria Isabel, Natália Francisco, restantes ouvintes, e também com parabéns para o Ratinho e a Julieta, e ainda para mim. Aqui fica Tony Carreira.

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1: Rafaela Pinheiro ligou de Rio Maior, quer ouvir o Gil do Carmo, Na Maré da Ti, dedica aos familiares e amigos e a todo o auditório.

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1: A terminar a primeira hora de discos pedidos, temos então o pedido do José Miranda de Valado dos Frades. Quer ouvir o Roberto Carlos As Baleias. Dedica para todo o auditório, em especial para o homem mais viajado do mundo, o menino Carlinhos, da Cindieira. Voltamos depois das 19. Até já.

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5: E vamos para mais um pedido. Estamos a iniciar a segunda hora destes discos pedidos. Se quiser, ainda pode ligar para o 262-929-932 para fazer o seu pedido e a sua dedicatória. Agora vamos escutar o pedido do Mário João Fernandes, ligou da Marinha Grande. Quer ouvir o Serafim Saudade na voz de Herman José. Dedica para a Ana Figueiredo, para a Neita e para a Célia.

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1: A Maria Isabel ligou de Santarém, quer ouvir o Mário Mata. Não há nada para ninguém. Mário Mata que completa hoje 66 primaveras. Muitos parabéns ao Mário Mata. Aqui fica então Mário Mata para dedicar ao Carlos Dias e família, também à Helena Silva, Maria do Carmo Reis, Hugo Salvador, José Luís, Diogo Almeida e família e equipa da Benedita FM.

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1: João Ferreira da Brunhosa quer ouvir Laura Branigan, Self Control. Dedica para a mãe, para a filha, para as amigas Cristina, Dora e Joana, para a equipa da Benedita FM e restante auditório, com a continuação de uma boa semana para todos.

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1: E vamos para mais um pedido. É da Maria do Carmo, ligou de Peniche. Quer ouvir a Rebeca, o beijinho português, e dedica aos seus filhos.

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8: E vamos para mais um pedido. É do Agostinho Brites, ligou do Casalinho. Quero ouvir Gal Costa e Tim Maia. Um dia de domingo, dedica aos filhos, aos netos, à equipa da Benedita FM e todos os ouvintes com a continuação de uma boa semana.

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1: A Vera de Rio Maior quer ouvir George Michael, Jesus to a Child, dedica para toda a família, amigos e todo o auditório.

0: Bom demais!
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1: A terminar, temos o pedido do Diogo Agostinho, ligou de Caldas da Rainha, quer ouvir Joy Button com Sadie She Smokes. Dedica para toda a equipa da Benedita FM e todo o auditório. Voltamos amanhã com mais pedidos musicais. Obrigada pela companhia, tenha uma ótima noite e a continuação de uma excelente semana.

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Seja muito bem-vindo, este é o Brilho da Música, o seu programa das segundas e quartas, 22 horas, aqui na Benedita FM. Passam 13 minutos das 8 da noite, lá fora a temperatura ronda os 23 graus, ainda o sol está a acabar de se pôr, de se esconder por trás do oceano, e aqui na Benedita FM acabamos de escutar os Foo Fighters com Learn to Fly, e seguimos já com a All Apologies, da banda de Kurt Cobain dos Nirvana.

Esta é a grande recordação dos Doors, um género de música que atualmente é considerado alternativo, visto que a categoria de rock está a ser extinta. Aqui, Riders of the Storm, um tema que nos recua até aos anos 70, imaginem só. Nos anos 70 também se fazia música alternativa. Atrás tivemos For None Blondes com Spaceman. Seguimos agora com os Yeah Yeah Yes, que, com a canção Burning. Os Yeah Yeah Yes, que lançaram hoje um álbum ao vivo, chama-se Hidden in Pieces, Live at the Royal Albert Hall. Um concerto de música. Um concerto não, um álbum com um concerto ao vivo que foi disponibilizado hoje via digitalmente, está disponível para os fãs que quiserem comprar. Aqui na Benedita FM, no Brito da Música, ficamos com Burning, a canção dos Yeah Yeah Yeahs.

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Foram os Brand New Elvis com Midnight at the Oasis. Atrás tivemos os Oasis com Stand By Me. Faltam 14 minutos para chegarmos às 9 da noite. Segue a música aqui na Benedita FM com o Brilho da Música até às 22 horas. Para já, ainda na primeira parte, vamos escutar a música nova da Rita Rechu. Chama-se Não É Normal.

0: chegamos assim ao final da primeira parte do programa de hoje. Vem o sinal horário das 9 da noite. Aproveite para acertar o seu relógio com o da Benedita FM. A fechar um pouco de Bárbara Tinoco, na canção Despedida de Solteira. Deixe-se ficar. Até já.
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Seja muito bem-vindo, já estamos na segunda parte do programa desta quarta-feira, 2 de setembro, a abrir o mês 9 do ano 2026. Caminhamos a passos largos para o último terço do ano e como tem sido o seu ano. Abril da Música, às segundas e quartas, 20, 22 horas. Já estamos na segunda parte do programa de hoje. Vamos escutar os Napa com a canção Surtudo.

0: Plutónio, ao senhor que estamos a acabar de escutar. Passam 12 minutos desde 9 da noite. Lá fora a temperatura ronda os 21 graus a esta hora, na Vila da Benedita. Daqui a nada vamos espreitar as temperaturas, as previsões para amanhã, quinta-feira. Slow J, teu eternamente.
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Está o Dance Music House, a música eletrónica dos Faithless. O tema chama-se We Come One, ainda com a voz de Max Jazz. Maxi Jazz, assim é que se diz. Ele que nos deixou com 65 anos de idade, já há 4 anos, em 2022. Previsões do estado do tempo para amanhã, através do Instituto Português do Mar e da Atmosfera. Quinta-feira, 3 de setembro, sol e há aviso meteorológico amarelo para praticamente todo o país. Apenas 4 distritos não têm aviso. O aviso é relativo a tempo quente, incluindo o distrito de Leiria. No distrito de Leiria, as máximas previstas amanhã chegarão aos 37 graus. Vai aquecer o tempo amanhã. Em Lisboa, máxima de 40 graus. Santarém, aqui ao lado, máxima de 41 graus. As diferenças entre zonas do país são quase que espetaculares. Quando em Aveiro, as máximas chegam aos 27 graus, no Porto, aos 29 graus. O distrito mais quente do país são dois, Évora e Beja, que têm temperatura máxima prevista de 42 graus. Portanto, amanhã o sol vai aquecer. Já agora no Algarve, as temperaturas chegarão aos 36 graus de máxima e mínima de 23. A temperatura vai estar bem amena também durante a noite no Algarve e também em Porto Alegre, que tem máxima de 39 graus e mínima de 25 graus. À noite vai ser quente. No distrito de Leiria, a mínima prevista é de 14 graus. Portanto, há aviso amarelo para amanhã. Tempo quente entre as 9 da manhã e as 6 da tarde. Atenção que o alerta está previsto para dia 3, 4 e 5 de setembro. Portanto, 3 dias de calor em Portugal continental.

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Show Must Go On dos Queen aqui na Benedito FM no Brilho da Música desta quarta-feira 2 de setembro. Se só agora está sintonizado consigo, segundas e quartas 22 horas, não tem nada que enganar. A música segue agora em jeito de recordação com o George Michael, que traz até nós o Careless Whispers.

está uma grande canção, depois de escutarmos o George Michael com Careless Whispers. Estamos a escutar o Better Off Without You, canção de Becky Hill, a britânica que nos traz aqui uma versão acústica de uma canção das pistas de dança. E já a seguir temos também mais uma grande canção, agora da norte-americana Billie Eilish. É mais uma balada, chama-se Wildflower.

Billie Eilish com Wildflower. Estamos a 7 minutos das 10 da noite. Vamos dar uma vista de olhos para o site beneditofm.pt, www.beneditofm.pt. O que se fala nesta altura no sítio da internet da sua rádio. Região Calor coloca o distrito de Leiria sobre aviso amarelo. 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Leiria, Espaço Empresa, reabre 7 de setembro. Acontece no primeiro piso do Mercado Municipal, depois de ter estado encerrado na sequência da tempestade Christine. Porto Mós, Centro de Saúde reforçado com novos serviços e médicos em 2027. Rio Maior, Frimor, celebra 304 anos de tradição. Até domingo, a Frimor, Feira Nacional da Cebola, abriu portas esta terça-feira, portanto ontem, 1 de setembro, em Rio Maior, assinalando 304 anos de história. Na abertura, o Presidente da Câmara de Rio Maior, Filipe Santana Dias, destacou a importância histórica do certame que acontece em Rio Maior. Até bem perto das 10 da noite, Charlie Puth com Attention.

Chegamos assim ao final do programa de hoje, o Brilho da Música. Obrigado por ter estado desse lado. Vem o sinal horário das 10 da noite em informação e depois o seu programa das quartas-feiras à noite, o Outro Lado da Noite com João Fragoso. Eu despeço-me então.

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1: A Câmara Municipal das Caldas da Rainha aprovou a proposta do PSD para ouvir a empresa responsável pela manutenção dos equipamentos do Hospital Termal, onde os tratamentos estão suspensos devido à detecção de uma bactéria. Os social-democratas querem esclarecer as intervenções realizadas no furo AC2, as anomalias detectadas e eventuais responsabilidades técnicas. A proposta foi aprovada com os votos favoráveis de 3 vereadores social-democratas e um do Chega e os votos contra do Movimento Vamos Mudar, que lidera o Executivo. O Centro de Saúde de Porto de Mós foi inaugurado a 1 de setembro após uma intervenção de requalificação superior a 1,2 milhões de euros, financiada em 900 mil euros pelo PRR e pelo município. A obra melhorou as condições de acessibilidade, segurança, conforto e eficiência energética do edifício. A cerimónia contou com a presença da Ministra da Saúde, Ana Paula Martins, que anunciou ainda a colocação de 3 novos médicos em Porto de Mós em 2027. Foi também apresentado o novo Centro de Diagnóstico Integrado, que permitirá realizar radiografias, eletrocardiogramas e análises secas, reduzindo deslocações dos utentes a outras unidades de saúde. Atualmente, aquele concelho tem cerca de 3.500 utentes sem médico de família. Um homem de 66 anos morreu ontem de manhã em Carvalhal Bem Feito, nas Caldas da Rainha, depois de ser atingido por uma árvore enquanto trabalhava no corte de árvores. A vítima ficou numa ravina de difícil acesso e, apesar das manobras de reanimação, o óbito foi declarado no local por uma médica do Instituto Nacional de Emergência Médica. No socorro estiveram 9 bombeiros, além dos meios do INEM, GNR e ACT. A Frimor, Feira Nacional da Cebola, abriu portas a 1 de setembro em Rio Maior, assinalando 304 anos de história. Na abertura, o presidente da Câmara de Rio Maior, Felipe Santana Dias, destacou a importância histórica do certame e a responsabilidade de preservar esta tradição.
2: Não significa guardá-lo numa vitrine. Significa fazê-lo viver, adaptá-lo, acrescentar-lhe valor. Entregá-lo à geração seguinte ainda mais forte. É isso que queremos fazer com o Frimor. Esta feira será mais afirmativa, cada vez mais reconhecida. Porque podemos e devemos modernizar espaços, introduzir novos conceitos, trazer novos espetáculos e novas experiências. Mas insisto, não nos podemos esquecer daquilo que está na origem de tudo isto. A nossa terra e as nossas gentes. Acrescentamos mais uma página a esta grande história, com muito respeito por quem a começou. Com gratidão por todos aqueles que ao longo de 3 séculos a mantiveram viva. Talvez seja este um dos maiores privilégios de servir do maior. Podermos, durante algum tempo, ajudar a cuidar daquilo que pertence a todos nós.
1: Uma das novidades deste ano é o concurso Cebola de Ouro, Frimor 2026, que pretende reforçar a ligação entre a cebola, produto que deu origem à feira, e a crescente componente gastronómica do evento. A Frimor 2026 decorre até domingo com produtores, empresas, artesãos, gastronomia e animação, incluindo concertos de Os Vizinhos e Matias Damásio. As temperaturas vão continuar a subir em Portugal continental, pelo menos até ao final da semana, com os termómetros próximos dos 40 graus e a possibilidade de alguns locais ultrapassarem este valor. Esta quinta-feira deverá ser o dia mais quente, de acordo com o meteorologista Jorge Ponte.
3: Não excluímos mesmo que alguns distritos possam eventualmente ter emissão de aviso vermelho por persistência de temperaturas muito elevadas, quer das máximas, quer das mínimas. Portanto, será um episódio muito significativo, tendo em conta que vão ser vários dias, pelo menos uma semana, com temperaturas muito elevadas. Claro que isso vai ter também impactos na saúde pública.
1: O distrito de Leiria estará sob aviso amarelo devido à persistência de valores elevados da temperatura máxima entre as 9 horas desta quinta-feira, dia 13, e as 18 horas de sexta-feira. Os preços dos combustíveis podem sofrer um forte aumento na próxima segunda-feira. Segundo dados avançados pela SIC, o gasóleo poderá subir cerca de 14 cêntimos por litro, enquanto a gasolina poderá aumentar 7 cêntimos. A subida está relacionada com o agravamento da tensão no Médio Oriente, que já levou o preço do petróleo a aumentar cerca de 10% face à semana passada. A valorização dos produtos refinados e a desvalorização do euro face ao dólar também pressionam os preços. Os valores ainda poderão sofrer ajustes nos próximos dias. É tudo quanto a notícias, estas e outras, para consultar qualquer hora no nosso site em beneditafm.pt.
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1: Existe um lado da noite que poucos conhecem, um lugar onde a música fala mais alto, onde as emoções permanecem e onde cada canção pode contar uma história. É precisamente esse lado que vamos descobrir juntos, aqui no Outro Lado da Noite, na Benedita FM, com João Fragoso, até à meia-noite. Sejam muito bem-vindos então.

Esta é a emissão de, do Outro Lado da Noite, de quarta-feira, dia 2 de setembro de 2026. Há músicas que passam e há simplesmente outras que ficam para sempre na nossa memória. É isso que procuramos partilhar consigo nesta noite de quarta-feira.

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Estamos a 22 minutos das 23 horas. Espero que esta seleção musical esteja a tornar a sua noite ainda mais agradável. Se acaba de chegar, seja muito bem-vindo. Se está connosco desde o início, muito obrigado por continuar desse lado. E seguimos esta viagem musical pelo outro lado da noite, aqui na Meditech FM, em 88.1.

E continuamos esta viagem musical aqui pelo outro lado da noite na Bendita FM. Talvez seja por isso que gostamos tanto de música, porque ela consegue por vezes devolver-nos por alguns minutos aquilo que julgávamos ter perdido no tempo. Estamos a chegar ao final da primeira hora. Obrigado por continuar na nossa companhia. Depois de uma breve pausa, regressamos com mais música e mais momentos para recordar. Até já então.

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Faltam agora 6 minutos das 23 horas. Os Marillion a assinalarem o início desta segunda hora do Outro Lado da Noite. O meu nome é João Fragoso. Muito obrigado por fazer desta viagem musical a sua companhia de todas as quartas-feiras à noite, aqui na Bendita FM.

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1: Estamos a caminhar para o final desta emissão do Outro Lado da Noite. 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Cada noite é única, cada canção também. Obrigado por partilhar connosco este lado mais sereno da noite.

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1: Pois muito bem, assim chegamos ao final de mais uma edição do Outro Lado da Noite. Obrigado por ter estado desse lado, por nos ter acompanhado nesta viagem feita de música, emoções e boas recordações. Esperamos ter sido a companhia certa para a sua noite, levando até si momentos de tranquilidade, inspiração e boa música. A noite continua, mas para nós é tempo de nos despedirmos. Leve sempre consigo as canções, os sentimentos e as memórias que esta emissão lhe trouxe. O meu nome é João Fragoso e agradeço uma vez mais a sua companhia. Cuide-se e tenha uma noite serena. E que a música continue sempre a acompanhar os seus passos. Até à próxima edição do Outro Lado da Noite aqui na Benedita FM. A continuação de uma boa semana. Fiquem bem.

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4: 18 graus.

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0: 17 graus.
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